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8: Bryan Adams anunciou How's It Going, o novo álbum de estúdio, inspirado nas paisagens históricas e na cultura do Canadá. Com lançamento marcado para 6 de novembro, o disco nasceu a partir do trabalho do músico no documentário Canadá's Wild Eastern Edge, que despertou seu interesse em aprofundar temas relacionados ao país. Com 12 faixas, o álbum combina influências do country, folk e rock, alternando momentos cinematográficos com canções mais pessoais e intimistas. Adams explica que o projeto começou com uma música para o documentário e evoluiu após uma intensa pesquisa sobre o Canadá, levando sua sonoridade para novos caminhos. How's It Going vai ser lançado em CD, LP preto e edições especiais em vinil vermelho e branco splatter, além de uma versão em livro de capa dura com CD, letras e imagens ligadas às histórias e personagens presentes no disco.

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1: Até aqui o grupo disponibilizou dois poderosos singles. O que se afirma é conexão. O som. 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
1: 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Abrindo esse bloco com The Cosmics, My Life in Your Way.

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28: O universo do Gorillaz ganhou uma experiência especial em Nova York com a exposição House of Kong, aberta no Brooklyn Navy Yard até dia 28 de setembro. A atração mergulha os fãs na história, música e identidade visual da banda, acompanhando personagens como 2D, Murdoch, Noodle e Hustle, até o álbum The Mountain, lançado em 2026. O espaço também conta com uma loja exclusiva, cheia de produtos e colecionáveis, além do Chevrolet Camaro 1969, usado no clipe de Style, que ficará em exposição para os visitantes.

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Clássica do Dayo. 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
1: 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Abrindo esse bloco com Marshall Law Band, Will News.

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2: O Linkin Park lançou uma nova performance ao vivo de Fan, registrada durante o show realizado no Brasil, no Allianz Parque, em São Paulo. A gravação, disponível em vídeo e nas plataformas de streaming, integra Unshuttered, que é o novo filme da banda, dirigido por Joey Hamm. O longa combina imagens da apresentação brasileira com cenas de bastidores que mostram o retorno do Linkin Park aos palcos durante a era From Zero. Lançado originalmente em 2003 como segundo single de Meteora, Fan é um dos grandes clássicos do grupo. Unshuttered chega aos cinemas dia 30 de setembro, enquanto a trilha sonora oficial será lançada em 25 de setembro.

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0: Ux FM 28 pras duas.
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9: Mark Ronson, Amy Winehouse, Valerie.

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3: 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Muito bom dia, está começando o Café Passado desta segunda-feira, dia 14 de setembro. Um pouco menor o programa devido à propaganda eleitoral. Eu sou Douglas Barreto, falo ao vivo para toda a Serra Gaúcha por meio das emissoras da Conexão UXFM, Caxias do Sul 106,5, Bento Gonçalves 89,9, Vacaria 92,3. E nos siga lá nas redes sociais, @UXFM e também @DougBarreto. E não esqueça de visitar o nosso site, uxfm.com.

29 para as 8, esse é o Café Passado aqui na UX FM. 8 graus é a temperatura na Serra neste momento. A Serra Gaúcha vai enfrentar uma segunda-feira de céu encoberto. A previsão de garoa isolada em alguns pontos mais altos aqui da Serra, mas sem alerta de chuva forte. Caxias do Sul terá máxima de 14 graus nesta segunda-feira. Bento Gonçalves, predomínio de nuvens e máxima de 16 graus. Vacaria, aberturas de sol entre nuvens e máxima de 15 graus. Gramado e Canela, máxima de apenas 13 graus e com garoa. Torres, no litoral norte, céu nublado e máxima de 16 graus. E Porto Alegre, muitas nuvens, mas sem expectativa de chuva forte e máxima de 17 graus. 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
2: Vamos conferir como é que está o trânsito agora. Para quem está na estrada, o movimento até que é tranquilo na maior parte da região da Serra Gaúcha, mas atenção redobrada em alguns trechos com obras e também manutenção. Na 122 tem intervenções entre Portão e IP, com estreitamentos em vários pontos. Em Caxias do Sul, cuidado também entre os quilômetros 69 e 78, por obras e manutenção. Na 287, entre Montenegro e Triunfo, tem sistema de pare e siga, por serviços na pista. E na 122, entre IP e Campestre da Serra, também tem pare e siga para reparos. Então vale reduzir a velocidade para quem está pegando a estrada na manhã desta segunda-feira e ficar atento à sinalização.
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Shima Roots, pra ela ainda rolou o Double nesse primeiro bloco do Café Passado. E também tivemos Tina Turner, Type Call Mall. Cux FM, 29 para as 8.

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1: O que você firme conectada com o que move você, Café Passado, até às 8 comigo, Douglas Barreto. Agora, faltando 12 minutos para as 8 horas da manhã, 9 graus é a temperatura aqui na Serra Gaúcha. E a polícia investiga a morte de um bebê de 2 meses registrado em São Francisco de Paula. O hospital onde a criança recebeu atendimento médico acionou a polícia após suspeita de maus tratos. A mãe da criança está presa preventivamente por suspeita de homicídio doloso. E Vitor Moraes conquista torneio de sub-18 de tênis em Vacaria. Atleta de 14 anos superou adversários mais experientes e ficou com o troféu da categoria neste domingo. E mais de 600 mulheres devem participar da cavalgada de prendas em Cambará do Sul no próximo sábado. Com inscrições gratuitas, o evento chega à 23ª edição e deve reunir participantes do Rio Grande do Sul, Santa Catarina e Paraná. E ministros pressionam Fachin para adiar a sessão. Acesso a celular de Vorcaro vira uma nova batalha, mas presidente do STF não sucumbiu aos apelos dos colegas e manteve a sessão agendada para esta terça-feira. 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

0: Sucesso FM, o melhor do pop rock de todos os tempos, Code Gang, Last Night, aqui no Café Passado. E após a saída de Luiz Castro, Felipão será o técnico interino do Grêmio contra o Botafogo. E Renato Portaluppi anunciou seu retorno ao Grêmio. Apesar do ruído nas redes sociais, a assinatura do contrato deve ocorrer nesta segunda-feira. E o Inter terá um desfalque importante para enfrentar o São Paulo pelo Campeonato Brasileiro. O volante Vidiagra recebeu o terceiro cartão amarelo na vitória sobre a Chapecoense e está suspenso para a partida do próximo sábado, às 9 da noite, no Morumbi. E o Juventude perdeu uma grande oportunidade de se manter na liderança da Série B. Jogando no Alfredo Jaconi, o time alviverde foi derrotado pelo Atlético por 2-0 neste domingo. Com a derrota, o Juventude perdeu a invencibilidade no retorno e deixou a liderança da Série B. A equipe segue com 50 pontos, mesma pontuação do Novo Horizontino, que leva vantagem no saldo de gols. E assim fechamos o Café Passado desta segunda-feira, dia 14 de setembro. Eu sou Douglas Barreto, volto logo mais no Play UX FM. O café vai ficando por aqui, volta amanhã. Intervalo cultural, UX FM, 7 para as 8.
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2: 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Muito bom dia, está começando o Play Hits FM, primeira edição desta segunda-feira, 14 de setembro. Eu sou Douglas Barreto, ao vivo para toda a Serra Gaúcha, por meio das emissoras da Conexão Hits FM, Caxias do Sul, 106,5, Bento Gonçalves, 89,9, Vacaria, 92,3. Nos siga nas redes sociais, @HitsFM, também @DougBarreto, e visite o nosso site, hitsfm.com.br. Agora, 8:01, 9 graus é a temperatura na Serra Gaúcha, e você pode interagir pelo nosso WhatsApp, que é o 54 996 71 1065. E vamos abrir o primeiro bloco do Play com uma sonzeira, Zarro de Sagazan, Modern Love.

0: 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Assim fechamos o primeiro bloco do Play com U2, Where the Streets Have No Name. Ainda rolou Lulu Santos, Madden Brasil, Becker Matt, Fly Disco Butter com Your Shine, Mortiba, Romy Westnall, Build in the Day, Soldier, Rest of My Life, e começamos o bloco com Zarro de Sagazan, Modern Love. Intervalo Cultural UX FM 8:26.
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2: É hoje a cerimônia do M2026, um dos grandes prêmios da televisão mundial. A 78ª edição acontece nesta segunda-feira em Los Angeles, com a apresentação da atriz Mariska Hargitay. Entre os destaques, The Pitt lidera as indicações com 25, seguido por Hacks com 24 e Windows Bay com 19.

9. No drama The Pitt, aparece como favorito, mas Pluribus pode surpreender. Já na comédia, Hacks tenta fechar sua última temporada com mais um prêmio para Jean Smart. A cerimônia também terá homenagens a grandes nomes da televisão e uma lembrança especial para Dolly Parton. O Emmy começa às 8 da noite no horário de Brasília e será transmitido no Brasil pela TNT e também pela HBO Max.

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1: Hux FM 27 para as 9. 8

0: 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Nando Reis, Luz dos Olhos, fechando o segundo bloco do Play. Ainda rolou Mano Tchau, Clandestino, Jet Rollover DJ, Planta e Raiz, Mulher de Fases, e começamos o bloco com The Chuck Brown Band, Lose Control. Intervalo cultural, Ux FM, 8 para as 9.
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0: O The Town já tem data marcada para sua terceira edição. O festival será realizado em São Paulo nos dias 4, 5 e 6 e também nos dias 11 e 12 de setembro de 2027, no Autódromo de Interlagos. A programação musical ainda não foi divulgada. Criado em 2023, o evento é uma espécie de versão paulista do Rock in Rio e já recebeu grandes nomes da música, como Bruno Mars, Foo Fighters e Katy Perry. Segundo a organização, as duas primeiras edições reuniram cerca de 925 mil pessoas e movimentaram mais de 4 bilhões de reais na economia de São Paulo. Agora a expectativa fica por conta dos artistas que vão formar o line-up da próxima edição.

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1: 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Play Hits FM primeira edição até às 11. Agora são 9 horas e 1 minuto, 9 graus é a temperatura aqui na Serra Gaúcha. E vamos abrir esse bloco de sons com Billy Idol.

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0: 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E assim fechamos o terceiro bloco do Play com DJ Man. Ainda rolou Aerosmith, The Revivalist, Metallica, Zig Marley. E começamos o bloco com Billy Idol. 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
17: Os fãs de rock vão poder conhecer ainda mais de perto a história do Def Leppard. A banda britânica vai ganhar seu primeiro documentário oficialmente autorizado. Intitulado Long Live Def Leppard, o filme vai contar a trajetória do grupo desde os primeiros anos em Sheffield, na Inglaterra, até o sucesso mundial. A produção terá imagens inéditas e acesso exclusivo aos integrantes da banda, além de abordar momentos marcantes e difíceis da carreira, como a morte do guitarrista Steve Clark. O documentário é dirigido por Jeff Felzeg e foi produzido em colaboração com o próprio Def Leppard. Long Live Def Leppard está previsto para chegar aos cinemas no início de 2027. O Def Leppard já vendeu mais de 110 milhões de discos e faz parte do Rock and Roll Hall of Fame.

0: O Kiss FM, o melhor do pop rock de todos os tempos, TNT, desse jeito, fechando a segunda hora do play, ainda rolou o Skank, Ali, o Rapa, Vapor Barato, Santana, Everything's Come Our Way, e começamos o bloco com Arctic's Broken Mirror. O Kiss FM, 8 para as 10.
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23: Na 122 tem intervenções entre Portão e IP, com estreitamentos em vários pontos. Em Caxias do Sul, cuidado entre os quilômetros 69 e 78, por conta de obras e manutenção. Na 287, entre Montenegro e Triunfo, tem sistema de pare e siga, por serviços na pista. E na 122, entre IP e Campestre da Serra, também tem pare e siga para reparos.
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23: O YouTube foi escolhido como o Music Cares Person of the Year de 2027. A homenagem reconhece as 5 décadas de carreira da banda irlandesa e também o trabalho dos integrantes em causas humanitárias e sociais. Bono, The Edge, Adam Clayton e Larry Millian Jr. serão homenageados no dia 5 de fevereiro de 2027 em uma cerimônia em Los Angeles. O evento acontece 2 dias antes da próxima edição do Grammy e terá um show especial com artistas convidados interpretando músicas do U2. A banda, que já conquistou 22 prêmios Grammy, completa 50 anos de carreira em 2026. Ao longo dessa trajetória, o grupo se destacou não apenas pela música, mas também pelo envolvimento em temas como saúde global, combate à pobreza, saúde mental e educação musical.

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1: Ux FM conectada com o que move você, Play Ux FM, primeira edição até às 11, agora 10 horas e 1 minuto, 11 graus é a temperatura aqui na Serra Gaúcha. Vamos abrir esse bloco com Stands Now.

0: O que você fez, meu melhor do pop rock de todos os tempos, Gnors Barkley, Small Face. Fechando esse bloco do play, ainda rolou Bruno Arostigai, Miley Cyrus, Tom Petty, Iggy Pop. Começamos o bloco com Stan Snow. Intervalo cultural, UXFM 10h23.
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Fan e terá edição limitada a apenas 700 unidades no mundo. A máquina reúne 17 músicas do Bon Jovi, passando por diferentes fases da carreira do grupo. O jogador pode montar sua própria setlist e participar de uma experiência que simula um show da banda, com imagens de apresentações, videoclipes, iluminação e efeitos sonoros. Entre as atrações estão referências a músicas como You Give Love a Bad Name, além de elementos inspirados na guitarra de Bon Jovi e no universo dos shows do grupo. A máquina é a primeira produção da Barrels of Fun como uma licença musical e já está sendo considerada item de colecionador.

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3: Ux FM 28 para as 11.

0: 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E assim fechamos o Play Hux FM desta segunda-feira, dia 14 de setembro, com Sublime, Runway. Ainda rolou The Roots, The Seed, Rolling Stones, Yogno, My God, Alexia, Ansiedade, The Smiths, Girlfriend in Coma. E começamos o bloco com John Kagan, God Needs the Devil. Play fica por aqui, volta uma hora da tarde sob o comando do Luciano Petorini. Eu sou o Douglas Barreto, volto na sequência no Hux FM Revista. 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
29: As escolas de samba de Caxias do Sul já apresentaram os enredos que vão levar para a avenida no Carnaval de 2027. O anúncio foi feito neste domingo durante um evento com feijoada e roda de samba que reuniu cerca de 200 pessoas. 6 escolas vão disputar o título. 15 de novembro, Unidos do El Chan, Pérola Negra, Filhos de Jardel, São Vicente e Nação Verde e Branco. A atual campeã, São Vicente, vai defender o título. Os temas passam por memória, inclusão e homenagens. Entre eles estão a valorização de lideranças comunitárias, a inclusão de pessoas com deficiência e autismo, os 20 anos da Pérola Negra e homenagens a personalidades da cidade. A Mancha Verde também retorna com um desfile de apresentação, de olho na volta à competição de 2028. O desfile está marcado para 6 de março de 2027.

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1: Ux FM conectada com o que move você, está no ar o Ux FM Revista desta segunda-feira. Eu sou Douglas Barreto, falo direto do campus da Ux, para as emissoras da conexão Ux FM e também para toda a Serra Gaúcha. Nos siga lá nas redes sociais, @UxFM e também @DougBarreto. Agora 11 horas e 1 minuto, 14 graus é a temperatura aqui na Serra. Vamos abrir o Revista com Dave Mann.

0: 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A Starling Crawl, fechando o primeiro bloco do Revista desta segunda-feira. Teve também The Script, Oingo Boingo, Hot Chocolate. E começamos o bloco com Dave Mann. 14 graus neste momento aqui na Serra. A Serra Gaúcha enfrenta uma segunda-feira fria e de céu encoberto. A previsão de garoa isolada nas áreas mais altas, mas sem alertas de chuva forte. Caxias do Sul, máxima de 14 graus. Bento Gonçalves, predomínio de nuvens e máxima de 16. Vacaria, aberturas de sol entre nuvens e máxima de 15. Gramado e Canela, máxima de apenas 13 graus e com garoa, lá na região das Hortênsias. Torres, no litoral norte, céu nublado e máxima de 16. E Porto Alegre, muitas nuvens, sem expectativa de chuva forte por hoje na capital e máxima de 17 graus. Intervalo cultural, UX FM 11:24.
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4: O Linkin Park lançou uma nova versão ao vivo de Fight, gravada durante o show da banda em São Paulo. A apresentação faz parte do filme Unshatter, que acompanha o retorno do grupo aos palcos e reúne imagens do show brasileiro e cenas de bastidores. O longa é dirigido por John Hamm, integrante do Linkin Park, e mostra momentos da banda durante essa nova fase da carreira. A versão ao vivo de Fight, um dos grandes sucessos do grupo, já está disponível para os fãs. 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
1: 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Agora 29 para o meio-dia, 14 graus é a temperatura aqui na Serra. Hora de conferir o nosso almanac da música, começando pelos aniversários. O baixista Pete Agnew, da banda Nazaré, faz 79 anos. E a voz do a-ha, Morten Harket, completa 67. Na história, na nossa memória, melhor, a inesquecível Amy Winehouse completaria hoje 43 anos de muito talento. Na história, a data é recheada de clássicos. Há 52 anos, Eric Clapton chegava ao topo das paradas americanas com o inconfundível I Shot the Sheriff, uma regravação de Bob Marley. E para fechar, há exatos 18 anos, o mundo cantava junto com Kings of Leon. A banda chegava ao topo das paradas britânicas com essa sonzeira aqui.

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E assim fechamos o Revista desta segunda com Amy Winehouse, que completaria hoje 43 anos. Ainda rolou Blur, Nazaré, Aha, Eric Clapton, e começamos o bloco com Kings of Leon, Sex on Fire. O Revista fica por aqui, volta amanhã, a partir das 11 horas. Eu sou Douglas Barreto, também volto amanhã com mais uma edição do UX FM Revista. 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
2: XFM conectada com o que move. Você, boa tarde, bom almoço, agora meio-dia 25. Eu sou Luciano Pettorini, ao vivo, direto no campus da UX, para as emissoras da conexão UXFM. Começamos o Tempero Brasileiro com o som da Luísa Maitá, Lero Lero.

0: gente ouviu o Gilberto Gil, Com Que Roupa, e ainda a Luísa Maitá, Lero Lero. Intervalo Cultural, XFM, 1:26.
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1: O XFM conectada com o que move você, 19 para 1, abrindo o último bloco do Tempero com Lúcia Alves.

0: XFM1, melhor da MPB de todos os tempos. A gente ouviu o Fino Coletivo com Bateu, Chico Chico, Coronel Antônio Bento, o MC da Ideal, Língua Franca, Xamã, Negro Gato e Lúcia Alves, Dia de Festa. Fechamos o tempero, amanhã tem de novo, daqui a pouquinho vai rolar o Play XFM, intervalo cultural. Agora, um minuto para uma.
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2: Você é me conectada com o Luke Mod. Você, 1:06. Boa tarde, eu sou o Luciano Pettorini. Ao vivo, direto do campus da UX, pras emissoras da conexão UX FM. Play UX FM, que tá começando agora e vai até as 4. O melhor do pop rock de todos os tempos. Acessando aí, uxfm.com.br. A gente abre o programa com o Nick Fast, City in the Sun.

0: FM, o melhor do pop rock de todos os tempos. New Order, Regret, o Alex Warren, Ordinary, Capitã Inicial, Fátima, Majek Fashek, African Unity e ainda o Nick Fest com City in the Sun. Intervalo cultural, Kiss FM, 1h29.
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20: Hipertexto. Meio século após presentear o mundo com um dos maiores tesouros da história da música, Stevie Wonder anunciou que sairá em turnê para celebrar os 50 anos de Songs in the Key of Life. A novidade, revelada pela Live Nation, contempla inicialmente 18 apresentações entre os Estados Unidos e a Europa, tendo como grande atrativo a promessa de executar a obra-prima na íntegra. Aos 76 anos, Stevie Wonder revisita o projeto lançado em 1976 que, com sua mistura genial de funk, soul, jazz e gospel, abordou temas profundos como espiritualidade.

espiritualidade, amor e desigualdade racial. Mais do que um sucesso comercial, o álbum consagrou-se como um marco cultural e estético, faturando o Grammy de Álbum do Ano em 1977. Essa turnê histórica se consolida como uma celebração imperdível da relevância eterna de Stevie Wonder e sua capacidade incomparável de emocionar gerações através de sua arte.

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1: 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Abrindo bloco com Hebron Shane.

0: Mix FM, o melhor do pop rock de todos os tempos. A gente ouviu Paralamas, Aonde Quer Que Eu Vá, o Mumford & Sons, Little Lion Man, Bob Marley, Redemption Song, o U2 com Window in the Skies, o J.K. State e ainda o Hebron Shane com Neanderthal. Intervalo cultural, Mix FM, duas em ponto.
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0: Harry Styles anunciou novos passos para sua aguardada turnê Together Together, estendendo o espetáculo baseado no álbum Kiss All The Time. Uma série de grandes estádios na América do Norte, na Europa, entre abril e agosto do ano que vem. Para acompanhar o artista nas apresentações, o line-up de abertura conta com nomes de peso e diversificados, como Kylie Minogue, Tears for Fears, Caroline Polachek e o LCD Sound System. A ausência na rota atual, que não deve incluir a América Latina e o Brasil, ele contraria as expectativas dos fãs latino-americanos, que recordam com intensidade a passagem do cantor pelo estádio do São Paulo, o Morumbis, em julho deste ano. Naquela ocasião, o britânico marcou a capital paulista com um show histórico, incluindo datas que precisaram de ajustes devido a questões de saúde. Agora, enquanto o restante do mundo se prepara para curtir os sucessos da nova era ao vivo em 2027, resta aos fãs brasileiros reviver as memórias deixadas por essa fase marcante da carreira do popstar que passou por aqui.

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1: Hux FM conectada com o que move você, 2:08. Boa tarde, eu sou o Luciano Pettorini. Segue a gente lá no @HuxFM nas redes sociais. Abrindo mais uma hora com o Vitor Clay.

0: Você tem o melhor do pop rock de todos os tempos, Aerosmith com Falling in Love, o Beartooth Free, Pat Metheny, Are You Gonna With Me, Man at War com Everything I Need, e ainda o Vitor Clay, Vai Por Mim. Intervalo cultural, XFM, 28 para as 3.
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3: Hora certa. 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
7: Mark Ronson, Amy Winehouse, Valerie.

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3: O hiato quase uma década dos fãs brasileiros do U2 está muito perto de chegar ao fim. Conforme apurado e divulgado, a lendária banda irlandesa acertou o seu retorno ao país para o início do ano que vem, com planos concentrados em uma única e exclusiva apresentação grandiosa em São Paulo. O formato de concerto solo e estruturado descarta passagens por festivais ou outras capitais nessa etapa, transformando a capital paulista no grande epicentro latino-americano para os seguidores de Bono, The Edge, Adam Clayton e Larry Mullen Jr. Essa nova visita marcará o reencontro do grupo com o público nacional após a memorável passagem em 2017, quando lotaram o estádio do Morumbi por 4 noites consecutivas para celebrar os 30 anos do clássico álbum de Joshua Tree. Embora os detalhes oficiais sobre datas exatas, locais e venda de ingressos ainda devam ser destrinchados pelos canais oficiais da banda, a expectativa para este show único em solo brasileiro já movimenta com força a comunidade do rock e da cultura pop.

0: XFM e o melhor do pop rock de todos os tempos, John Legend and the Roots com Wake Up Everybody, Alexia Ansiedade, Nat Roots, presente de um beija-flor, do Colin Decker, tudo que se tem, e biquíni com vento ventania. Intervalo cultural, XFM, um minuto para as três.
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20: O lendário guitarrista Tony Iommi surpreendeu os fãs de heavy metal ao revelar que recusou uma proposta para reunir a formação original do Black Sabbath e gravar um último álbum de estúdio. A ideia sugerida pelo produtor Andrew Watt, após o seu trabalho com Ozzy Osbourne, esbarrou na resistência do arquiteto do metal. Em entrevista à revista Classic Rock, Iommi explicou que o produtor estava entusiasmado demais e não tinha a dimensão exata de como era gerenciar a dinâmica complexa e tradicional de trabalhar com o grupo original, especialmente com o baterista Bill Ward. Além da cautela com os bastidores, pesou na decisão o fato de a banda já ter lançado o aclamado álbum 13, de 2013. Para Iommi, não fazia sentido fabricar um novo projeto apenas por inércia ou pressão comercial, preferindo preservar a grandiosidade do legado construído ao longo de décadas.

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1: Hux FM conectada com o que move você. 3 horas 7 minutos. Boa tarde, eu sou Luciano Pettorini. Acesse o site hucfm.com.br. Abrindo bloco com Maroon 5.

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0: XFM, o melhor do pop rock de todos os tempos. Billy Idol, Dance With Myself. Peter Murphy, Cut You Up. Snow Patrol, Go On. Ray Charles, Unchain My Heart. Foo Fighters, Big Me. E Maroon 5, Love Is Love. Intervalo cultural, XFM, agora 13h30.
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16: 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Os fãs do bom e velho rock and roll já têm mais um grande motivo para aguardar o início de 2027. Foi confirmada para o começo do ano a estreia nos cinemas de Long Live Def Leppard, primeiro documentário oficial de longa-metragem totalmente autorizado pela lendária banda britânica. O projeto promete levar para a tela a grande jornada épica do grupo, desde as origens na classe trabalhadora de Sheffield até a consolidação como um dos maiores expoentes dos estádios do hard rock mundial. Diferente de produções focadas apenas em excessos, a obra promete fugir dos clichês tradicionais de sexo, drogas e rock and roll, apostando em uma narrativa emocionante de superação, união e resiliência diante de acidentes e perdas profundas ao longo de 5 décadas de carreira. Com acesso a arquivos inéditos e passagens fundamentais por imperdíveis, por clássicos absolutos como Pyromania e Hysteria, o filme

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1: 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E eu te convido para viajar no tempo ao som de The Hard Band, Close Across the Moon.
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0: Mix FM, o melhor do pop rock de todos os tempos. A gente viu a Marina, Nada Por Mim, rolou Peter Tosh, Legalize The Canvas, Asas, o Joey Crocs com Feed Down, Fall Me Now, e ainda o The Rap Band com Clouds Across The Moon. Eu, Luciano, tô ficando por aqui. A gente volta a se falar amanhã, ao meio-dia, com o Tempero Brasileiro. Já já o Fernando Machado apresenta o BR 106. Grande abraço, tudo de bom, força sempre, até mais. Intervalo Cultural, que CFM, 5 para as 4.
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26: O Oasis confirmou nesta segunda-feira o seu retorno aos palcos com uma nova turnê em 2027. Em um vídeo divulgado nas redes sociais, a banda brincou com sua própria importância na cultura britânica e prometeu um espetáculo para elevar o ânimo das pessoas. A turnê vai passar pelo Reino Unido, Europa, Estados Unidos e Irlanda, mas as datas e cidades ainda não foram anunciadas. Fãs interessados em ingressos devem se cadastrar até às 16 horas, horário local do Reino Unido, da quinta-feira, dia 17, para participar da venda.

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2: O XFM conectada com o que move você. 4:03, 14 graus é a temperatura. Eu sou Fernando Machado, ao vivo para toda a Serra Gaúcha. E mais uma edição do BR-106, com o melhor do pop rock nacional de todos os tempos. Abrindo com o Ney Lisboa, Verão em Calcutá.

0: O primeiro bloco de sons do BR-106, teve ainda Fausto Falsetto e seus robôs efêmeros, Kátia Flávia, a Godiva do Irajá, Lobão e os Ronaldos, Mal Nenhum, Titãs, Insensível, Legião Urbana, Eduardo e Mônica, em Deles Boa, Verão em Calcutá. Intervalo Cultural, UX FM, agora 4:30.
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7: E o Rock in Rio está confirmado para setembro de 2028 e terá uma novidade inédita. A Rock in Rio, a Rock in Run, que é a primeira corrida de rua oficial da história do festival. A prova contará com percursos de 5 e 10 quilômetros pelas ruas do Rio de Janeiro, com chegada dentro da cidade do Rock, no Parque Olímpico. Após a corrida, os participantes terão um show exclusivo, queima de fogos e outras atrações. A expectativa é reunir cerca de 10 mil corredores, que também receberão kits especiais com medalhas e brindes. Antes da próxima edição do Rock in Rio, a Rock Roll, que é a produtora, realiza o The Town 2027 em São Paulo.

0: R desta segunda-feira. Teve Erva Doce, Erva Venenosa, Blitz, Mais Uma de Amor, Metrô com Tititi e abrimos o segundo bloco com Gangue 90 e Absurdetes, Nosso Louco Amor. Intervalo cultural, lembrando que o BR volta amanhã às 16h. Intervalo cultural, na sequência, Via Expressa na Conexão UXFM. Agora 5 para 5.
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8: Atenção para quem pega 122 nesta sexta-feira. Tem pontos com pare e siga entre IP e Campestre da Serra e também perto da Scania Brás Diesel, em Caxias do Sul. Na região de Caxias, há ainda trechos com estreitamento e desvio de pista, principalmente entre os quilômetros 69 e 78. Ainda na 122, entre os quilômetros 75 e 76, podem ocorrer bloqueios temporários de até 10 minutos.
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2: 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E aí, moçada, tudo certinho, tudo beleza nessa segunda-feira, dia 14 de setembro de 2026. O ano tá passando rápido, né? Daqui a pouco é Natal. Eu sou Fernando Machado, ao vivo para toda a Serra Gaúcha, através das emissoras da Conexão UX FM. Em Caxias do Sul, 106,5. Em Bento Gonçalves, 89,9. Em Vacaria, 92,3. O Via Expressa está no ar. Vamos até às 7, fazendo a nossa playlist diária, sempre com o melhor do pop rock de todos os tempos. Nesse final de tarde de segunda-feira, em Caxias do Sul, rola um solzinho. E aí, na sua região, como é que tá? Conta pra gente. 9671-1065, nosso WhatsApp. Se preferir, o @UXFM. No Instagram, o meu Instagram é o @FerPopRock, fique muito à vontade. Lembrando que o site uxfm.com.br traz o nosso almanaque da música. 6 da tarde a gente vai lá para conferir os fatos e acontecimentos que marcam esse dia 14 de setembro. Abrindo o Via desta segunda-feira, Simple Minds, single novo, Beginner Boys, Expressa. Tá no ar.

0: 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You Know I'm No Good, a regravação que os Stones fizeram para homenagear Amy Winehouse, está no mais recente trabalho dos Stones. Teve ainda Sunroom com Insincere, Three Days Grace com Don't Wanna Go Home Tonight, o 21 Pilots com Drag Thief, One Happy Hoop com Pay That All e o Simple Minds Beginner Boys. Um bloquinho, né, com dinossauros que ainda estão na ativa e uma nova geração, né? Intervalo cultural UX FM agora 5h26.
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1: 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Adventure of Lifetime é uma canção da banda britânica Coldplay. Foi lançada em 2015. Está lá no álbum A Head Full of Dreams. E a música fala sobre viver intensamente, aproveitar.

Mão de liberdade. Em poucas palavras, a canção é um convite, sim, para celebrar a vida e seguir o coração, amar e transformar cada momento em uma aventura inesquecível. Com vocês, Coldplay, Adventure of Lifetime. 25 para 6.

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The Lumineers com Stubborn Love. Teve ainda Milk Chance com Stolen Dance, Imagine Dragon Shots, Mumford and Sons, The Cave e o Coldplay abriu o bloco com Adventure of Lifetime.

0: 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Intervalo cultural UX FM, agora 3 para 6.
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1: 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Agora às 6:04, hora do Almanac. Fatos e curiosidades do mundo da música que marca esse dia 14 de setembro. Hoje o Pete Enew, baixista do Nazaré, completa 79 anos. O Morten Hackett, ele é vocalista do A-ha, completa 67 anos. O Steve Gaines, guitarrista do Lynyrd Skynyrd, faria 76. O músico faleceu no dia 20 de outubro de 1977, aos 28 anos. Aquele acidente aéreo que também vitimou o vocalista Ronnie Van Zant, né? A cantora e compositora Amy Winehouse faria hoje 43 anos, ela morreu em 2011, aos 27 anos. Há 52 anos, o Eric Clapton alcançava o topo da parada americana de singles com a sua versão para I Shot the Sheriff. Há 33 anos, o Counting Crows lançava o seu álbum de estreia, o August and Everything After, trabalho que nos apresenta a faixa Mr. Jones. Há 18 anos, o Kings of Leon atingiu o topo da parada britânica de singles com a canção Sex on Fire. E há 17 anos, o grupo britânico Muse lançava o álbum The Resistance, que

0: Mix FM e o melhor do pop rock de todos os tempos. Nazaré, Love Leads to Madness. Lynn Skinner com Simple Man. A Amy Winehouse, Funk Me Pumps. Counting Crows, Mr. Jones, Kings of Leon, Sex on Fire. E abrimos com Muse, Upper Sign. Vamos saber do tempo. Previsão do tempo para amanhã, terça-feira, vai ser marcada por frio no início do dia em boa parte da Serra Gaúcha, com temperaturas baixas durante a madrugada e também o amanhecer. Ao longo do dia, o sol aparece entre nuvens, mas ainda há possibilidade de pancadas de chuva isoladas, especialmente nas áreas mais elevadas. A tendência é de uma tarde mais friazinha, né? Com temperaturas abaixo dos 20 graus na maior parte das cidades. Caxias do Sul, a previsão indica amanhecer frio, mínima de 5, máxima de 16. Em Bento Gonçalves, cenário semelhante, temperaturas baixas, mínima de 6, máxima de 16 graus. Na região das Hortênsias, Gramado deve registrar aproximadamente 7 graus a mínima, 16 graus a máxima. Em Canela, 8 a mínima, 13 graus a máxima. Possibilidade de nevoeiro e nebulosidade reforça aí a sensação de frio na região. Em Vacaria, Campos de Cima da Serra, o amanhecer vai ser um dos mais gelados entre as cidades analisadas aí. A mínima em Vacaria, 4 graus, máxima 16, havendo possibilidade, inclusive, de pancadas de chuva. Litoral Norte, Torres, terá temperaturas um pouco mais amenas. A mínima 13, a máxima 16, com muitas nuvens e períodos de céu nublado, mas sem previsão significativa de chuva. Por fim, Porto Alegre, a capital dos gaúchos, terá uma terça-feira aí com nevoeiro, seguindo de períodos de sol entre muitas nuvens. A previsão aponta mínima de 10, máxima de 19, 21 graus, possibilidade de chuva fraca na capital. Em resumo, a terça-feira de frio na serra, amanhecer gelado em Vacaria e também em Caxias, temperaturas baixas também na região das Hortênsias, pouco mais amenas no litoral e na capital. Intervalo cultural UX FM, agora 28 para 7.
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1: 20 minutos para 7, bloco saideiro abre com o aniversariante hoje, né? Tá aniversariando o vocalista do A-ha, a música I've Been Losing You.

0: o som de New Order, True Fate. Vamos fechando o Via Expressa desta segunda-feira. Teve ainda Pat Smith com Dance Barefoot e o A-ha com I've Been Losing You. Era isso. O Via Expressa fica por aqui. Volta amanhã às 5 da tarde. Eu sou Fernando Machado. Tô de volta logo mais 8 da noite com o Night Session. Uma ótima noite de segunda-feira a todos. Cuide-se. Até mais. Tchau, tchau. Agora 7 para 7.
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1: Está no ar a Voz do Brasil. As notícias do governo federal que movimentaram o país no dia de hoje.
2: Olá, boa noite.
0: Boa noite para você que nos acompanha em todo o país.
2: Segunda-feira, 14 de setembro de 2026.
0: E vamos aos destaques do dia.
2: Programa de renovação de frota inclui motoristas de transporte escolar e de carga.
0: Agora é lei, medida que já atende mototaxistas, taxistas e caminhoneiros. Graziele Bezerra.
3: O programa oferece financiamentos mais acessíveis de veículos utilizados em atividades remuneradas, como transportes de passageiros e entregas.
2: SUS começa a oferecer vacina Pneumo 20 para quem tem mais de 85 anos.
0: Imunizante amplia proteção contra bactérias. Contra bactéria, apontada como a causa mais comum de infecções respiratórias em todas as faixas etárias. Thaísa Vitória.
4: Segundo o Ministério da Saúde, a estimativa é de que mais de 2 milhões e 300 mil pessoas façam parte do público-alvo em todo o país.
2: Mais segurança na hora de voar.
0: Já estão valendo regras mais rigorosas contra passageiros indisciplinados. Gabriela Noronha.
5: As medidas vão da orientação à multa e, nos casos mais sérios, à suspensão de voar.
2: E na apresentação, Luciana Vasconcelos e Nazi Brum.
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2: Financiamento de carros e motos para quem usa esses veículos como instrumento de trabalho.
0: Uma lei sancionada hoje garante a continuidade de programa de renovação de frota e inclui também veículos de transporte escolar.
3: Com a sanção da lei, o Move Brasil terá continuidade e passa a se tornar uma política permanente. O programa oferece financiamentos mais acessíveis de veículos utilizados em atividades remuneradas, como transportes de passageiros e entregas. Agora, além de mototaxistas, taxistas e caminhoneiros, motoristas de transporte escolar também vão poder renovar suas frotas, com taxas de juros mais baixas. As regras para essa categoria ainda serão regulamentadas. O ministro da Secretaria-Geral da Presidência da República, Guilherme Boulos, comentou que o programa também permite a aquisição de carros elétricos.
6: O carro elétrico é um desejo dos taxistas, dos motoristas, porque, para além do ganho ambiental, o carro elétrico tem um custo operacional muito menor do que a gasolina ou a álcool. E o Move Brasil também priorizou carros elétricos ou híbridos para que pudessem ser utilizados por essas categorias que trabalham a partir do seu carro.
3: Pelo Move Brasil é possível comprar automóveis novos, movidos a etanol, flex, elétricos ou híbridos, de até R$ 200 mil e parcelar em até 84 vezes. No caso das motos, o prazo para pagamento é de 48 meses. Os juros do Move Brasil são de 12,6% ao ano para homens e 11,5% para mulheres. O ministro do Planejamento e Orçamento, Bruno Moretti, explica como funciona o pagamento das parcelas.
7: Na prática, é um sistema de amortização que garante que a prestação começa menor para caber no bolso da trabalhadora e do trabalhador e, ao longo do tempo, na medida em que o trabalhador aumente sua renda, aumente sua produtividade, o valor sobe, mas ele, na partida, começa menor para garantir que o trabalhador possa acessar.
3: Até agora, mais de 48 mil carros e 19 mil motos foram financiados pelo Move Brasil. Para aderir, os motoristas precisam estar cadastrados nas plataformas de transporte ou de entregas há pelo menos 6 meses e ter realizado ao menos 100 corridas nesse período. No caso dos taxistas, é preciso ainda estar com licenças e registros ativos e com regularidade fiscal. Mais informações pelo gov.br/movebrasil. Reportagem Graziele Bezerra.
2: Segurança nos aeroportos e no ar. A Agência Nacional de Aviação Civil, a ANAC, começa a aplicar novas regras para passageiros que tenham comportamentos que comprometam a proteção ou a ordem durante viagens de avião.
0: A Resolução número 800 busca estabelecer procedimentos mais claros para situações de indisciplina e reforçar a segurança durante o transporte aéreo.
2: Para nos ajudar a entender o que muda a bordo nos aeroportos, vamos conversar com a repórter Gabriela Noronha. Boa noite, Gabriela. Então, Gabriela, a resolução foi assinada hoje, foi em março, e começa a valer hoje. E o que muda na vida do passageiro e quem trabalha no aeroporto?
5: Olha, muitas mudanças agora com a resolução, viu, Luciana? Boa noite, Nazi, uma boa noite a todos que nos ouvem na Voz do Brasil. Então, vamos começar a explicar. Essa resolução número 800, ela busca estabelecer procedimentos mais claros para situações de indisciplina e reforçar a segurança durante o transporte aéreo. Além disso, essa resolução, ela vai listar uma série de comportamentos proibidos e também regulamento tratamento e providências necessárias a serem dispensadas ao passageiro, né? Essa medida entra em vigor a partir desta segunda-feira e vale tanto para passageiros no interior das aeronaves em voos domésticos nacionais, quanto para conexões em voos internacionais, respeitando as legislações aplicáveis e as exceções previstas em lei. A grande novidade é que agora existe um critério muito claro dividindo as infrações por gravidade. O passageiro que arrumar confusão leve, ou seja, como ignorar os comissários ou usar o celular na hora errada, recebe aí advertências e multas menores. Já quem fumar a bordo, por exemplo, ou ameaçar funcionários, cometer agressões ou importunação sexual, entra na faixa de faltas graves e gravíssimas. E nesses casos, ele pode até ser banido de voar.
0: Agora, Gabriela, o que a tripulação pode fazer no momento dessa confusão dentro do avião?
5: Nazi, a resolução dá total respaldo legal para que os comissários e o comandante ajam rapidamente. A companhia aérea pode agir para controlar a situação de indisciplina. E dependendo do que estiver acontecendo, a equipe pode orientar ou advertir o passageiro, realizar a contenção física temporária dessa pessoa indisciplinada, usando lacres ou algemas de contenção do próprio kit da aeronave, e também solicitar o apoio da Polícia Federal. O piloto também tem autoridade para realizar um pouso forçado no aeroporto mais próximo para expulsar o infrator. Dados divulgados pela ANAC mostram que o número de passageiros indisciplinados no Brasil aumentou quase 70% em um ano. De janeiro a setembro de 2026, já foram 800 casos. Destes, 154 foram gravíssimos. E olha, de acordo com o ministro de Portos e Aeroportos do Brasil, Tomé Franca, o objetivo da resolução aprovada em março deste ano é garantir a segurança e o bem-estar de todos os usuários e trabalhadores do transporte aéreo. Vamos ouvir.
8: Então, proteger quem viaja, a tripulação, proteger também quem trabalha em solo é o foco, né, dessa resolução, a proteção do passageiro. Então, dos tripulantes, dos trabalhadores. Então, esse é o foco da resolução. A resolução não tem um foco de punir, a resolução tem um foco de proteger, de trazer segurança para o transporte aéreo brasileiro.
2: Gabriela, como você disse mais cedo agora, em alguns casos o passageiro fica impedido de voar. Isso porque foi criada uma lista de banimento chamada no-fly list. Você pode explicar como ela vai funcionar aqui no Brasil?
5: Luciana, essa é uma das principais inovações aí da norma. A no-fly list é uma lista de restrição de voos. Então, os passageiros que cometerem infrações classificadas como gravíssimas poderão ser proibidos de voar em qualquer companhia aérea comercial do Brasil por um período aí que varia de 6 a 12 meses, vai depender da infração. E os sistemas das empresas serão interligados para bloquear a compra de passagens, o check-in e o embarque aí do CPF penalizado.
0: Agora, Gabriela, existe algum direito de defesa desse passageiro que for incluído nessa lista?
5: Sim, a aplicação do banimento temporário de voar é feita inicialmente pela própria companhia aérea onde ocorreu o incidente. No entanto, a empresa é obrigada a notificar formalmente o passageiro, garantindo a ele o direito à ampla defesa e ao contraditório dentro de um processo administrativo regulamentar. O diretor-presidente da ANAC, Thiago Feinstein, explica que a empresa deve comunicar também a infração do passageiro à agência dentro de um prazo que varia conforme a gravidade, e as infrações gravíssimas, por exemplo, precisam ser informadas imediatamente. O diretor-presidente também destaca que a resolução prevê punições para as empresas que negarem essa defesa aí do passageiro. Vamos ouvir.
9: Se a companhia aérea não der o amplo direito de defesa para o passageiro, a companhia aérea também será punida pela ANAC. Haverá uma decisão de primeira instância, o passageiro pode recorrer, uma decisão de segunda instância, e a ANAC estará sempre monitorando todos esses passos e sempre também de ouvidos abertos para que os passageiros também possam nos procurar para dar segurança e amplo direito de defesa do passageiro.
2: Gabriela, em relação ao passageiro, quais são as penalidades previstas para quem passa do limite?
5: Agora vamos para a parte que pesa no bolso, né? E as multas administrativas começam aí em R$500 para infrações leves, mas podem chegar a R$17.500 em casos graves ou gravíssimos. E vale lembrar que esse valor, Luciana, é apenas a multa administrativa da ANAC. A companhia aérea ainda pode processar o passageiro na justiça comum para cobrar os custos de um pouso forçado, por exemplo. E o passageiro ainda pode responder criminalmente na Polícia Federal. E olha só, quem estiver interessado em saber mais detalhes sobre essas novas regras, a resolução está disponível na página da ABAR, no endereço pareceexagero.com.br.
0: Muito bom. Obrigado, Gabriela, pelas informações ao vivo aqui no estúdio da Voz do Brasil.
2: O setor cultural representa cerca de 3% do produto interno bruto brasileiro, índice que representa a riqueza do país.
0: E para dar voz a todos, artistas, produtores, agentes culturais, pesquisadores e outros integrantes da área podem participar da eleição do Conselho Nacional de Política Cultural.
2: Quem conversou com a Mariana Jungmann sobre o assunto foi a secretária de Articulação Federativa e Comitês de Cultura do Ministério da Cultura, Roberta Martins. Vamos ouvir.
10: Secretária Roberta Martins, bem-vinda à Voz do Brasil, um prazer ter a senhora conosco aqui.
11: Obrigada, adoro esse programa.
10: Vamos então falar do Conselho Nacional de Política Cultural, começar falando o que, que é esse órgão, em que ele atua. A senhora pode dar exemplos práticos para a gente dessa atuação?
11: Todas as políticas sociais têm conselhos, conselhos para acompanhar a política pública junto do Poder Executivo, do governo, como a gente fala. Então, um conselho, e no nosso caso, o Conselho Nacional de Política Cultural, o Conselho Nacional que acompanha as políticas nacionais que são construídas pelo governo federal, junto com essa representação da sociedade civil, que juntos criam, acompanham, fiscalizam e deliberam coisas importantes da vida da política pública de cultura no Brasil.
10: E para a gente ter essa participação da sociedade, a gente tem eleições, então inscrições estão abertas. Então eu queria que a senhora falasse também para a gente quem é que pode participar das eleições para esse conselho, quem é que pode se inscrever tanto para ser conselheiro quanto para votar no conselho, porque isso também está aberto,
11: isso,
10: né?
11: Isso. Isso que é o mais legal. A gente conseguiu esse ano fazer um processo totalmente online e, além dele ser online, um processo simplificado. Para você ser eleitor, você se credencia para votar na área da sua atuação. Se você é do teatro, você se credencia para votar nos conselheiros do teatro. Para você votar na música, você se credencia no lugar, lá na nossa plataforma, que vai votar nos candidatos a conselheiros nacionais da música. Para isso, você, para ser eleitor, tem que comprovar um ano de atuação. Se você atua na área, no setor, você tem um portfólio, você tem um currículo, todo mundo tem um currículo.
10: Uhum. E aí você... Quem é do setor cultural, então, sempre tem seu portfólio ali.
11: Maravilhosos, né? A produção cultural brasileira é tão intensa, então a gente tem muita gente para participar desse processo. A pessoa vai lá, comprova um ano para ser eleitor. E para ser eleito, tem que ter um pouco mais de bagagem. Então a gente está pedindo 3 anos de comprovação de atuação no setor. Esse processo tem sido super rico, porque a gente simplificou a forma das pessoas entrarem neste lugar, que é pensar políticas públicas junto com o governo.
10: Muito bem. O processo eleitoral também, ele está garantindo aí diversidade, a representatividade no conselho, que é uma coisa muito importante, né? Quais são as regras, né, para essa diversidade? Por que que é tão importante garantir, assim, que não tenha um grupo muito homogêneo, vamos dizer assim?
11: Porque a sociedade brasileira é isso, essa diversidade maravilhosa. Então a gente pensou em alguns condicionantes. O primeiro deles é que a gente tivesse pessoas de todas as regiões, do norte, do sul, do leste, do oeste, Ou seja, a gente precisa que as pessoas do Brasil inteiro estejam, não apenas das macro-regiões, mas pensar em chegar em representações dos interiores. Isso para nós é importante, então esse é o primeiro condicionante. E depois a gente pensou nos povos. Os povos indígenas, a gente precisa valorizar a cultura indígena do Brasil. Ela está ligada não apenas à relação com a natureza, mas com a produção cultural, com esse lugar que a gente tem tão especial. Então temos cotas para pessoas indígenas. Nós também temos cotas para pessoas negras. Parte da fonte da beleza e da diversidade cultural brasileira reside na cultura negra. Então é importante que a gente tenha pessoas que são ligadas a esses processos da produção da cultura negra também. E a gente está ousando em duas questões. Uma delas é que ter, no mínimo, uma pessoa de cada colegiado nacional, que eu já vou explicar o que é, com deficiência. Nós precisamos trazer as pessoas com deficiência para esse universo da participação política. Essas pessoas precisam ser vistas na sua integralidade. Isso é uma ousadia nossa, que vai exigir também aprendizado por parte do governo. E a segunda ousadia é ter paridade. A política precisa enxergar as mulheres como lá sentadinhas à mesa e orientando a política. Então, a paridade de mulheres no conselho, a gente está buscando e vai conquistar.
10: Agora, existe aí um edital, né, que já está disponível com todas as regras, e tem até um tutorial também para quem quiser participar como eleitor ou se candidatar, também entender melhor como fazer isso. Onde é que as pessoas podem acessar esses documentos?
11: Graças a Deus, a gente tem muitos recursos tecnológicos. A eleição é toda eletrônica. E a gente tem um portal incrível chamado Vota Cultura, onde tem recursos de acessibilidade para ampla e plena, linguagem simplificada, a letrinha está grande, e a gente precisa que a pessoa esteja no GovBR, o que é um aprendizado também para o brasileiro. Todas as coisas agora oficiais, elas estão lá no GovBR, a gente precisa dominar. Então, entrou no GovBR, se inscreveu, mandou lá, fez o upload, que é subir a documentação, você já pode estar apto para votar ou para ser votado. E aí você escolhe, você pensa, está na sua hora de contribuir com o povo brasileiro, ser conselheiro junto com a gente? Pensa nisso, gente, e vem somar com a gente também.
10: Então, só para a gente concluir, vamos dar o serviço. Até quando vão as inscrições?
11: Molezinha. 22 de setembro, a gente está com as inscrições até dia 22 de setembro. E anota aí, é no portal do Vota Cultura. Vota Cultura. .cultura.gov.br votacultura.cultura.gov.br. É molezinha, vem com a gente participar, porque quanto mais a gente participa, mais a gente democratiza esse Brasil e é nos conselhos que a gente precisa fortalecer também para poder fazer valer a voz do povo.
10: Muito bem, nós conversamos com Roberta Martins, secretária de Articulação Federativa e Comitês de Cultura do Ministério da Cultura. Muito obrigada, Roberta, pela
11: obrigada a vocês e vem com a gente. Vota Cultura no Conselho Nacional de Política Cultural.
0: É na despedida de uma pessoa que outras podem ser salvas.
2: A doação de órgãos no Brasil depende da autorização de familiares.
0: Por isso, este mês, Setembro Verde, é para lembrar sobre esse desejo. Converse com a sua família sobre a intenção de ser um doador.
12: No Brasil, cerca de 49 mil pessoas estão na fila aguardando a doação de um órgão para continuar vivendo. Dados do Ministério da Saúde apontam que cerca de 45 mil esperam por um rim. O publicitário Leandro Cavalcante fazia parte dessa fila. Ele esperou durante quase 2 anos fazendo hemodiálise para receber um rim e fala da gratidão de voltar a ter uma vida normal.
13: Tudo tem continuidade, então é pensar que aquele fim daquela vida, ela pode perpetuar ou continuar em outra vida.
12: Segundo o Ministério da Saúde, o Brasil tem o maior programa público de transplante de órgão do mundo. Quase 90% dos transplantes são feitos pelo Sistema Único de Saúde, o SUS. E um único doador falecido pode salvar salvar mais de 8 vidas e também beneficiar outras pessoas com a doação de tecidos. O nefrologista Giuseppe Gatto fala sobre quem pode ser um doador.
14: Nós temos dois tipos de doação. Nós temos doador vivo e o doador falecido. O doador vivo, que é a família até 4º grau, seja avô, tio, primo, o primo de 1º grau, né? Irmão, pai. E nós temos o doador falecido. O nosso doador falecido é aquele que teve uma morte muito específica, que é a morte encefálica, aonde o cérebro morreu, ele não funciona mais, mas todos os outros órgãos estão funcionando.
12: Leandro Cavalcante fala de um presente recebido de alguém que ele não conheceu.
15: Seja doador, a única coisa que você deixa por aqui são as coisas boas que você fez e a intensidade que você deixou as coisas para as outras pessoas.
12: No Brasil, a manifestação da vontade de doar em vida é importante, mas autorização para doação após a morte depende da família. Por isso, conversar com familiares é fundamental, como alerta o nefrologista Giuseppe Gatto.
14: A nossa legislação, ela define que quem escolhe se você vai doar ou não é a sua família, não é você. Então é muito importante que a gente manifeste à nossa família o interesse de ser doador.
12: O Dia Nacional de Doação de Órgãos, celebrado em 27 de setembro, foi criado para conscientizar a população sobre a importância de conversar com a família sobre a vontade de ser doador. Reportagem Cleide Lopes.
2: No Brasil, a cada grupo de 100 mil idosos acima de 80 anos, quase 3 mil foram internados por pneumonia só no ano passado, de acordo com dados do Ministério da Saúde.
0: Agora, idosos com 85 anos ou mais contam com uma nova proteção pelo SUS.
2: É a vacina Pneumo 20, que já está disponível nos postos de saúde de todo o país.
0: O imunizante reduz risco de internações e de quadros graves nas idades mais avançadas, quando as infecções respiratórias costumam ser mais agressivas.
4: Nova vacina para idosos está disponível no Sistema Único de Saúde para pessoas com 85 anos ou mais. A vacina pneumocócica 20 valente conjugada, conhecida como Pneumo 20, protege contra a doença e formas graves, como pneumonia e meningite. Segundo o Ministério da Saúde, a estimativa é de que mais de 2 milhões e 300 mil pessoas façam parte do público-alvo em todo o país. A distribuição das doses começou neste mês de setembro. O envio das próximas doses vai considerar critérios como o número de pessoas que podem ser vacinadas, a média mensal de aplicações e os estoques disponíveis. Para receber o imunizante, é necessário apresentar documento que comprove a idade, sem necessidade de prescrição médica. A indicação da Pneumo 20 varia de acordo com o histórico de vacinação contra a doença. Para mais informações, acesse gov.br/saúde. Thaisa Vitória para a Voz do Brasil.
2: E essa agora vai para quem gosta de ler.
0: A plataforma Mac Livros mantém um acervo digital 100% gratuito, que reúne mais de 25 mil títulos organizados em 26 categorias temáticas.
2: A divisão permite explorar acervos específicos, como clássicos, juvenis, biografias e poesia.
16: Clássicos da literatura, best-sellers e lançamentos do mercado editorial. A Biblioteca Digital do Brasil, conhecida como Mac Livros, reúne um catálogo variado com mais de 25 mil títulos gratuitos. E a organização do acervo é feita para agradar diferentes perfis de leitores, como explica a diretora de apoio à gestão educacional da Secretaria de Educação Básica do MEC, Anita Stefani.
17: O Mac Livros tem mais de 25 categorias, então atende uma diversidade enorme de gostos. Você pode ter biografias, aventura, clássicos, obras infanto-juvenil, poesia, contos, enfim, tudo o que você precisar está no Mac Livros.
16: Somando mais de 450 mil horas de leitura, o que equivale a 51 anos, a plataforma registra forte engajamento. Entre os destaques dos mais procurados está Torto Arado, de Itamar Vieira Júnior. A diretora Anita Stefani faz uma sugestão de leitura.
17: Olha, eu acho que o que eu mais gostei de ler foi o Vegetariana, que tá super em voga, né? Porque ganhou, inclusive, prêmios e tal. E ele tá disponível no Mac Livros. Mas é também interessante ver, e um tipo de literatura que eu não conhecia tanto, que é a literatura de quadrinhos. E que tem alguns exemplares disponíveis e que é interessante ler pelo Mac Livros.
16: Para saber como usar e outros detalhes sobre o Mac Livros, acesse agora mesmo gov.br/Mac. Reportagem Gilberto Evangelista.
0: E essas foram as notícias do governo federal.
2: Uma realização da Secretaria de Comunicação Social da Presidência da República.
0: Com produção da empresa Brasil de Comunicação.
2: Fique agora com as notícias do Poder Judiciário e do Congresso Nacional. Uma boa noite.
0: Boa noite, até amanhã.
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19: STF vai decidir se crise humanitária pode dispensar visto para reunião familiar no Brasil.
20: Para o STJ, famílias acolhedoras mantêm guarda provisória de crianças, mesmo após saírem do programa.
19: Governo federal vai apurar falhas da Uber e da 99 no atendimento a idosos e pessoas com deficiência.
20: Boa noite, eu sou o Arthur Filho.
19: E eu sou Walter Lima.
20: Supremo Tribunal Federal vai decidir se situações de crise humanitária podem justificar a dispensa de visto para permitir a reunião familiar de estrangeiros no Brasil.
19: O julgamento, ainda sem data definida, vai orientar os limites da atuação do Poder Judiciário em situações nas quais exigências migratórias entram em conflito com direitos fundamentais, especialmente o direito à convivência familiar em contextos de crise humanitária. Fernanda Porto.
21: O caso envolve um cidadão do Haiti que vive no Brasil e pediu autorização para que a esposa e a filha pudessem entrar no país sem a apresentação do visto. O pedido foi negado pelo Tribunal Regional Federal da 4ª Região. No recurso apresentado ao Supremo, o Ministério Público Federal argumentou que o direito à reunião familiar deve ser preservado, especialmente quando dificuldades administrativas impedem, na prática, que o estrangeiro consiga solicitar o visto. Em sessão plenária virtual, o STF reconheceu por unanimidade a repercussão geral da questão. Isso significa que a decisão será tomada no julgamento do mérito, que deverá orientar casos semelhantes em todo o país.
20: Famílias acolhedoras que saíram do programa público de acolhimento podem continuar com guarda provisória de crianças.
19: Essa decisão é do STJ ao manter crianças com três famílias acolhedoras na cidade mineira de Itapeva. Fátima Uchoa.
22: Os ministros consideraram os vínculos socioafetivos ao longo de mais de 2 anos de convivência entre as crianças e as famílias acolhedoras. Segundo a relatora no STJ, ministra Nancy Andrighi, as medidas de proteção previstas no Estatuto da Criança e do Adolescente e no Sistema Nacional de Adoção e Acolhimento visam a atender o superior interesse da criança e do adolescente. E o juiz não pode basear a transferência para abrigos públicos sem haver riscos para as crianças. A guarda provisória com as famílias acolhedoras vale até o julgamento da ação que pode retirar o poder familiar dos pais biológicos.
20: Começou hoje a Semana Nacional da Execução Trabalhista.
19: Durante 5 dias, os tribunais regionais do trabalho vão concentrar esforços para garantir o pagamento de direitos reconhecidos pela Justiça. Repórter Nídia Rios.
23: Já pensou ganhar uma ação trabalhista e não receber o valor devido? É justamente para evitar situações como essa que a Justiça do Trabalho promove todos os anos a Semana Nacional da Execução Trabalhista. A 16ª edição da campanha será realizada entre os dias 14 e 18 deste mês, em todos os 24 tribunais regionais do trabalho do país. Quem tem uma ação trabalhista nessa fase pode procurar a vara do trabalho da sua região ou entrar em contato com um advogado que acompanha o caso.
20: Governo vai apurar falhas da Uber e da 99 no atendimento a idosos e pessoas com deficiência.
19: A medida atende a uma recomendação feita pelo Ministério Público Federal. Vanessa Pereira.
3: A Secretaria Nacional do Consumidor, a Senacom, acatou a recomendação e vai apurar casos de cancelamento de viagens motivados pela idade avançada do passageiro ou pela presença de equipamentos assistivos, como cadeira de rodas, bengalas, muletas e cães-guia. A secretaria, que integra o Ministério da Justiça e Segurança Pública, já notificou as empresas Uber e 99 para que esclareçam quais medidas adotam quando há recusa de transporte nesses casos. A recomendação do MPF também foi encaminhada às duas empresas, que ainda não informaram quais providências pretendem tomar.
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20: A você, uma boa noite.
19: E até amanhã.
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7: Eu sou Paula Gromba.
8: E eu sou Humberto Pinheiro.
7: E estes são os destaques de hoje do Jornal do Senado, que começa agora.
8: Projeto de Lei Orçamentária 2027 chega ao Congresso com reajustes travados pelo arcabouço fiscal e regra de ouro.
7: Regulação das redes sociais divide especialistas em audiência no Senado.
8: Um terço dos alunos do ensino médio já apostou em bets, segundo pesquisa.
7: Boa noite.
8: Boa noite.
7: As bets já fazem parte da rotina de muitos jovens brasileiros. Uma pesquisa da Frente Parlamentar Mista da Educação revelou que um terço dos estudantes do ensino médio já apostou em jogos online.
8: Diante desse cenário, um projeto do Senado quer diminuir o apelo das apostas e reforçar a proteção de quem está mais vulnerável a esse tipo de jogo. Repórter Raíssa Abreu.
24: Uma pesquisa da Frente Parlamentar Mista da Educação, em parceria com o Instituto Equidade.info, mostrou que 9,5% dos estudantes brasileiros de 11 anos já fizeram apostas online. A proporção aumenta com a idade e entre os alunos do ensino médio, um a cada três estudantes já teve experiência com bets. Foram ouvidos, entre agosto e setembro, 1.912 estudantes de 191 escolas públicas e privadas no país. Para diminuir o apelo das plataformas de apostas online proibidas para menores de 18 anos, especialmente junto aos grupos mais vulneráveis, a Comissão de Ciência e Tecnologia do Senado acaba de dar parecer favorável a um projeto que amplia as restrições à publicidade e ao patrocínio das bets. A proposta foi apresentada pela senadora Damaris Alves, do Republicanos do Distrito Federal, e por outros seis senadores que fazem parte da Frente Parlamentar Mista da Saúde Mental.
25: É um projeto construído a várias mãos. Eu só tenho a honra de ser a primeira signatária, mas foi construído com especialista, com a participação de parlamentares, Câmara e Senado, um corpo técnico extraordinário, e a gente está preocupado realmente com essa questão da saúde mental por causa do vício nos jogos de apostas.
24: O objetivo do projeto é limitar o que chama de publicidade predatória, aquela focada no sofrimento humano. Para isso, propõe restringir a propaganda de bets em rádios, TVs, uniformes esportivos, redes sociais, eventos culturais, plataformas de streaming e campanhas com influenciadores digitais. De acordo com informações do Ministério da Saúde, os atendimentos na rede pública relacionados a jogos e apostas cresceram 140% entre 2018 e 2025. Em julho, diante do aumento dos casos de endividamento e até de suicídio associados aos jogos, o Ministério da Fazenda determinou que a publicidade das apostas viesse acompanhada de advertência sobre os riscos envolvidos, a exemplo do que acontece com a propaganda de cigarros e bebidas. A proposta deve ser votada no plenário.
7: O projeto de lei orçamentária de 2027, que chegou ao Congresso, prevê o preenchimento de mais de 48 mil cargos vagos e a criação de 4.704 novas vagas no setor público federal.
8: Mas o ritmo dessas nomeações e a realização de

0: Orçamento do Senado Federal, Sérgio Machado, explicou que a autorização não gera obrigação de contratar.
1: É uma autorização legislativa e orçamentária para realização de determinadas despesas com pessoal. Ele não se confunde com dotação orçamentária e muito menos representa uma despesa de execução obrigatória.
0: O projeto de orçamento já prevê gastos acima do permitido em quase 53 bilhões de reais com despesas de salários e aposentadorias. Isso exigiria a aprovação de um projeto de lei de crédito suplementar para cumprir outro limite fiscal, a chamada regra de ouro, norma constitucional que impede a dívida do Estado para pagar esse tipo de gasto.
2: O país já tem pelo menos 36 casos de sarampo confirmados, com maior concentração em São Paulo. No Amazonas, parte dos casos tem origem no Peru, que enfrenta um surto da doença.
3: No Senado, a preocupação com o desenvolvimento de vacinas de importância estratégica para o país levou à criação de uma subcomissão. As informações com o repórter Pedro Pincer.
4: Depois de 36 semanas avaliadas, São Paulo totalizou 32 ocorrências, sendo duas infecções novas na semana mais recente. Simultaneamente, o Amazonas confirmou 3 casos importados do Peru na cidade de Tabatinga. O quadro acende um alerta para a vigilância epidemiológica, especialmente em áreas de fronteira, em meio a surtos da doença em outros países das Américas. Mas desde 2024, o Brasil é considerado pela Organização Pan-Americana de Saúde um território livre de sarampo, como ressaltou o senador Marcelo Castro, do MDB do Piauí, ex-ministro da Saúde.
5: Enquanto notamos aumento alarmante de casos de sarampo em outras partes do mundo, no Brasil, reforçamos a vigilância e promovemos ampla cobertura vacinal visando prevenir surtos e garantir a proteção para todos. Infelizmente, não podemos deixar de mencionar o período sombrio que vivemos recentemente, quando o negacionismo em relação às vacinas permitiu que doenças antes eliminadas, como o sarampo, voltassem a ser um problema.
4: A Comissão de Ciência e Tecnologia aprovou em agosto a criação de uma subcomissão permanente para acompanhar o desenvolvimento científico e tecnológico de vacinas de interesse nacional. O colegiado deverá acompanhar pesquisas, projetos estratégicos, financiamento e produção de vacinas, além de promover o diálogo entre pesquisadores, empresas, órgãos públicos e agências de fomento. Hoje, a vacina contra o sarampo faz parte do calendário nacional de vacinação do Sul para pessoas de 12 meses a 59 anos. Quando há circulação do vírus, porém, o Ministério da Saúde recomenda ainda a aplicação da chamada dose zero em bebês a partir de 6 meses.
2: E os limites para a regulação das redes sociais sem restringir a liberdade de expressão foi tema de discussão em uma audiência pública do Conselho de Comunicação Social do Congresso.
3: Especialistas divergiram sobre a necessidade de regras mais rígidas para combater abusos e o risco de restringir excessivas. A reportagem é de Yasmin Rodrigues.
6: Até onde regular as redes sociais sem transformar a moderação de conteúdo em censura? Essa foi uma das principais questões levantadas durante a audiência pública do Conselho de Comunicação Social do Congresso. Um dos problemas apontados durante a audiência foi a falta de transparência das próprias plataformas. A diretora do Internet Lab, Fernanda Campanucci, afirmou que as regras utilizadas pelas empresas são genéricas e devem ser mais transparentes.
7: Transparência real sobre os critérios de moderação só vai funcionar se tiver essa transparência real. Na prática, os termos das plataformas são genéricos demais. Como ela regula o seu espaço, as regras que ela define. Isso deixa um limbo, tanto para o usuário quanto para o moderador.
6: A audiência também discutiu o que se espera de uma eventual regulação. A presidente do Conselho, Patrícia Blanco, destacou que as contribuições apresentadas durante o debate podem ajudar o Congresso na construção dessas regras.
8: Que esses registros, essas contribuições possam ajudá-los na hora da decisão, para que a gente tenha um ambiente digital, que a gente consiga de fato excluir as questões relacionadas a discurso de ódio, à intolerância, à desinformação.
6: Mas a criação de novas restrições também recebeu críticas. Para o diretor do Instituto Civis, Jamil Assis, o Congresso precisa ter cautela antes de estabelecer novas regras para as plataformas.
9: A gente está legislando em um assunto que ainda a gente mede e avalia muito mal, muito novo. É imprudente empilhar restrições sobre o objeto que a gente ainda não sabe medir de maneira adequada.
6: O desafio colocado no debate é encontrar um modelo de regulação

0: capaz de estabelecer parâmetros para a atuação das empresas sem retirar dos usuários o direito à informação e à manifestação.
1: Com edição de Paula Groba e trabalhos técnicos de Eliseu Caires, o Jornal do Senado fica por aqui. Acompanhe agora as notícias da Câmara dos Deputados. Boa noite.
2: Boa noite e até amanhã.
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4: Projeto proíbe propaganda sexual em eventos com crianças e adolescentes.
5: Avança a proposta que amplia políticas de acessibilidade no ensino superior.
4: Deputados analisam sugestões que regulamentam plataformas de conteúdo.
5: Boa noite. Continuamos hoje com o projeto de gravação de edições do jornal Câmara dos Deputados em emissoras da Rede Câmara de Rádio. Este programa está produzido diretamente da cidade de Parauapebas, com a participação do colega Francesco Costa, da Rádio Câmara de Parauapebas. Eu sou Márcio Aquilissardi, bem-vindo, Francesco.
6: Boa noite, Márcio. Obrigado, Márcio. Uma honra profissional participar da apresentação desta edição do jornal Câmara dos Deputados, dentro da Voz do Brasil. Vamos agora às notícias da Câmara dos Deputados. Eli Borges, do Republicanos, Tocantins, celebra a retirada de pauta do projeto que trata liberdade democrática e religiosa nas plataformas digitais. Segundo o deputado, a proposta poderia restringir a liberdade de expressão.
7: Esse PL 2630 de 2020, ele faria um ataque muito forte nas plataformas digitais, que a partir disto, as plataformas não poderiam fazer determinadas divulgações. Por exemplo, não poderia, a sociedade não poderia questionar ministros do Supremo, não poderiam questionar o presidente da República, porque as plataformas seriam vigiadas num colegiado que viriam de setores do governo.
5: Eli Borges observa ainda que a proposta comprometia a liberdade religiosa, que considera um direito fundamental. O deputado destaca que a mobilização da bancada evangélica foi fundamental para a retirada do projeto de pauta.
6: Maurício Neves, do PP de São Paulo, quer proibir órgãos públicos e empresas de contratar ou patrocinar serviços de pornografia com recursos próprios ou dinheiro proveniente de repasses governamentais. O texto veta ainda parcerias e incentivos públicos para plataformas de conteúdo adulto.
5: Maurício Neves explica que o projeto impede o uso de verbas institucionais para financiar conteúdos sexualmente explícitos. O texto prevê ainda multas, perda de benefícios fiscais e impedimento de contratar com o poder público para empresas que descumprirem as regras.
3: Meio ambiente.
6: Silvio Costa, filho do Republicanos de Pernambuco, apoia a criação de uma CPI para investigar, apurar casos de crueldade contra animais. A ideia é investigar também o uso de plataformas digitais para divulgar ou incentivar esse tipo de crime.
5: A comissão deve ainda identificar possíveis grupos organizados, avaliar falhas na apuração desses crimes e discutir medidas para fortalecer a proteção aos animais. Segundo Silvio Costa Filho, o objetivo é combater a violência, sem tratar da regulamentação da liberdade de expressão nas redes sociais.
3: Segurança Pública.
6: Sargento Faú, do PL do Paraná, é autor do projeto de lei que permite à polícia e ao Ministério Público acessar o monitoramento de presos com tornozeleira eletrônica. De acordo com o deputado, o objetivo é agilizar investigações e evitar a prática de novos crimes.
8: Para te dar um exemplo, um crime acontece, um homicídio acontece em determinado local. Para saber se uma pessoa que é suspeita passou por ali ou não, e essa pessoa usa tornozeleira eletrônica, é preciso de uma ordem judicial. Isso pode atrasar em muitas horas a obtenção dessa informação. O meu projeto permite que policiais e o Ministério Público ali mesmo já tenham dados junto ao centro de monitorização para poder saber se aquele criminoso passou ali.
5: Na opinião de Sargento Faúro, o projeto facilita o trabalho policial ao permitir consultas mais rápidas sobre a localização e os trajetos registrados pelas tornozeleiras. O projeto foi aprovado pela Câmara e agora tramita no Senado, onde o deputado articula apoio para a votação do texto.
6: Dal Barreto, do União da Bahia, defende a aprovação de projetos que impõem novas restrições a condenados por sexuais contra crianças e adolescentes. O texto prevê áreas de afastamento para impedir a aproximação das vítimas e de locais frequentados por menores.
5: Dal Barreto afirma que o principal objetivo é reduzir o risco de novos crimes após a saída da prisão. A proposta proíbe o contato digital com menores de 14 anos e o exercício de atividades profissionais voltadas a jovens dessa faixa etária.
3: Justiça.
6: Avança na Câmara. Projeto que proíbe propagandas com apelo sexual em eventos de livre acesso a crianças e adolescentes. A repórter é Silvia Munhato.
9: A Comissão do Esporte da Câmara dos Deputados aprovou proposta que proíbe a exibição de propagandas com apelo sexual, erotização ou conteúdo sexualmente explícito em eventos esportivos ou recreativos de livre acesso ao público. A regra também vale para as transmissões desses eventos. O texto foi aprovado na versão sugerida pela relatora, deputada Helena Lima, do PSD de Roraima, para um projeto de 2003 e outros 91 projetos analisados em conjunto. Enquanto o texto original proibia anúncios com apelo sexual em todos os meios de comunicação, a relatora limitou a medida aos ambientes esportivos e recreativos. Para ela, a medida protege o público vulnerável sem criar regras que prejudiquem a liberdade de expressão.
10: Criança tem que viver a infância, adolescente precisa ser protegido em sua fase de desenvolvimento. Quando esse conteúdo aparece no estádio, em evento e na TV ou na internet, ele chega a milhões de pessoas, inclusive a menores de idade. Então ela ajuda a proteger os pais e responsáveis. E ela também cobra a responsabilidade de quem anuncia, de quem organiza e também quem transmite esses eventos.
9: Pela legislação atual, programas de TV e espetáculos precisam exibir a classificação indicativa por idade, mas as peças publicitárias não passam por classificação. Pela medida, o descumprimento da regra será considerado publicidade abusiva. Com isso, as empresas infratoras sofrerão as punições administrativas e civis que já existem na legislação de proteção do consumidor e de crianças e adolescentes. O projeto que proíbe a exibição de propagandas com apelo sexual em ambientes de livre acesso ao público será analisado pelas comissões de comunicação e de Constituição e Justiça. Em seguida, será apreciado pelo plenário. Da Rádio Câmara de Brasília, Silvia Munhato.
3: Trabalho.
5: Mauro Benevides Filho, do União do Ceará, apoia a proposta de emenda à Constituição que reduz de 44 para 36 horas semanais a jornada de referência para o piso da enfermagem. Segundo o deputado, a mudança aumenta a complementação paga porque o cálculo passa a considerar uma jornada menor.
11: Qual é o benefício? O valor remuneratório de complementação financeira que eles recebem hoje sobre 44 horas, vamos dizer, R$700, R$800, com a redução para 36 horas, esse benefício vai aumentar para 1.200, 1.300, ou seja, é um impacto direto na remuneração, vai estimular mais ainda a enfermagem brasileira, a todo um acompanhamento da enfermagem comigo aqui na Câmara dos Deputados, aqui no Congresso Nacional, e eu, portanto, apresentei a emenda constitucional 127, que encontrou 10,6 bilhões de reais para pagar o piso da enfermagem em todo o território brasileiro.
6: Mauro Benevides Filho relata que a proposta previa inicialmente uma jornada de 30 horas, mas foi ajustada para 36 horas para reduzir o impacto financeiro. A mudança já foi aprovada pela Comissão de Constituição e Justiça do Senado e aguarda a inclusão na pauta de votações do plenário.
3: Economia.
5: Jefferson Campos, do PL de São Paulo, pede a votação da proposta que reformula a cobrança do IPVA e impõe teto de gastos para órgãos públicos. O texto limita a alíquota do IPVA a no máximo 1% do valor venal do automóvel e passa a calcular o imposto com base no peso do veículo.
6: A proposta também estabelece limites orçamentários para despesas com publicidade institucional e fixa um teto para os gastos do Poder Legislativo e dos Tribunais de Contas. Segundo Jefferson Campos, a medida busca garantir maior responsabilidade fiscal na administração pública.
5: Paulo Litro, do União do Paraná, defende o projeto que aumenta de 81 mil para 130 mil reais o limite de faturamento do microempreendedor individual. A mudança permite que pequenos empreendedores ampliem a receita sem perder o enquadramento como MEI.
6: A proposta, que tem o apoio de Paulo Litro, também amplia de 1 para 2 o número de empregados que podem ser contratados pelo microempreendedor. Cada funcionário deverá receber um salário mínimo ou piso salarial da categoria profissional.
5: Beto Preto, do PSD do Paraná, quer extinguir o conselho que hoje analisa recursos de empresas e contribuintes contra cobranças de impostos federais. Ele explica que esses casos passariam a ser julgados diretamente pela Justiça Federal, inclusive os processos que já estão em andamento.
6: Para Beto Preto, a mudança reduz a morosidade, aumenta a segurança jurídica e evita a duplicidade de julgamentos entre a esfera administrativa e judicial. O deputado acredita que a proposta preserva o contraditório, a ampla defesa e o devido processo legal dos contribuintes.
3: Agricultura.
5: Tião Medeiros, do PP do Paraná, apoia o projeto que garante indenização a produtores rurais por perdas de produtos perecíveis causadas por interrupções no fornecimento de energia elétrica. A proposta obriga as concessionárias a analisar o pedido de ressarcimento em até 30 dias.
6: Tião Medeiros argumenta que apagões e oscilações na rede provocam prejuízos recorrentes no campo, com perda de leite, peixes, vacinas e alimentos refrigerados. Segundo ele, a medida reforça a responsabilidade das distribuidoras e incentiva um serviço mais eficiente nas áreas rurais.
3: Ciência e tecnologia.
5: Altineu Cortes, do PL do Rio de Janeiro, sugere a criação de uma frente parlamentar em defesa do programa espacial brasileiro. De acordo com o deputado, o objetivo impulsionar projetos voltados ao fortalecimento do setor espacial e da inovação tecnológica no país.
6: Altineu Cortes acredita que o colegiado pode contribuir com a estabilidade orçamentária para as ações da Agência Espacial Brasileira. Para ele, o desenvolvimento de áreas como telecomunicações e monitoramento climático reforça a soberania nacional.
3: Esporte.
5: Vinícius Gurgel, do PL do Amapá, destaca a aprovação na Câmara de projeto que cria o regime especial de tributação para associações desportivas, sem fins lucrativos. O texto enviado ao Senado estabelece cobrança unificada de tributos com alíquota de 5% sobre a receita bruta.
6: Vinícius Gurgel ressalta que a medida estimula o financiamento de modalidades olímpicas e paralímpicas. As entidades que investiram continuamente em pelo menos 6 modalidades poderão abater parte desses gastos nos tributos devidos.
3: Educação.
5: Alice Portugal, do PCdoB da Bahia, comemora a aprovação na Câmara de projeto que proíbe cursos de graduação à distância na área da saúde e de educação física. A deputada considera que a formação desses profissionais exige atividades práticas e contato direto com pacientes e equipamentos.
12: É possível formar um contador, até um licenciado para ensinar nas diversas regiões longínquas desse país à distância, contanto que sejam cursos com controle, com aulas semipresenciais, com monitoria. Mas em saúde é algo difícil, porque como ensinar a um enfermeiro como aplicar um injetável no quadrante superior do glúteo esquerdo à distância? Como saber sem tocar para o aprendizado? As tecnologias em saúde são extremamente dinâmicas e complexas, e é preciso que o estudante tenha contato direto com a evolução dessas tecnologias.
6: Alice Portugal avalia que a mudança contribui para melhorar a qualificação dos profissionais que atendem a população. Ela alerta que o alto número de matrículas à distância em cursos que exigem laboratórios e contato com tecnologias pode comprometer a formação dos profissionais.
3: Comissões.
5: Aprovada na Comissão de Educação da Câmara, prevê a divulgação de dados sobre estudantes com deficiência no ensino superior. A ideia é aperfeiçoar as políticas públicas de inclusão e acessibilidade. A repórter Mônica Tati tem os detalhes.
13: Proposta aprovada pela Comissão de Educação da Câmara dos Deputados quer melhorar informações sobre estudantes com deficiência no ensino superior. O projeto determina a coleta e a divulgação sistemática de dados sobre o acesso, a permanência, a conclusão e a evasão de pessoas com deficiência nas universidades. O relator na Comissão de Educação, o deputado Ismael, do PL de Santa Catarina, destacou que o INEP, o Instituto Nacional de Estudos e Pesquisas Educacionais Anísio Teixeira, já realiza o levantamento dessas informações. Mas falta uma sistematização específica para esses dados.
14: Na sinopse estatística da educação superior, anualmente publicada pelo INEP, já se encontram informações sobre o número de matrículas em curso de graduação das pessoas com deficiência por sexo e tipo. tipo de deficiência em cada município brasileiro. Não há, contudo, especificação por instituição de educação superior ou cálculo de indicadores de permanência, conclusão e evasão, embora nos questionários do referido censo sejam coletados dados por aluno, curso e instituição que permitam esse detalhamento.
13: O deputado Ismael ressalta que a abrangência dos dados do censo é ainda maior do que a prevista no projeto original, pois inclui todas as instituições de educação superior, públicas e privadas, e não apenas as universidades federais e estaduais. No entanto, falta a organização desses dados para auxiliar na criação de políticas inclusivas. O deputado propôs que não seja criada uma nova lei, mas que as obrigações da União na divulgação dos dados referentes ao ensino superior sejam incluídas no capítulo do Estatuto da Pessoa com Deficiência, que trata do direito à educação. As informações divulgadas deverão subsidiar o planejamento, a implementação, o monitoramento e a avaliação de políticas públicas governamentais voltadas para a inclusão e acessibilidade. A proposta, que dispõe sobre a coleta e a divulgação de dados de pessoas com deficiência no ensino superior, ainda será analisada pelas Comissões de Defesa dos Direitos das Pessoas com Deficiência e de Constituição e Justiça. Se for aprovada, segue para a apreciação do Senado. Da Rádio Câmara de Brasília, Mônica Tati.
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3: Direitos Humanos.
17: Cássio Favacho, do MDB do Amapá, apresentou o projeto que obriga companhias aéreas a conceder desconto mínimo de 80% na passagem de quem precisa viajar por motivo de morte de um familiar. A tarifa humanitária vale para deslocamentos destinados a velório ou sepultamento.
18: A proposta de Acácio Favacho também assegura a remarcação sem multa, crédito ou reembolso integral quando o falecimento ocorrer antes da viagem. O parlamentar afirma que as medidas diminuem as barreiras enfrentadas pelo passageiro durante o período de luto.
3: Saúde.
17: Projeto de Kleber Verde, do MDB do Maranhão, assegura aos pacientes e seus responsáveis o acesso integral a informações sobre medicações administradas na rede de saúde pública e privada. A proposta exige o detalhamento de dados como lote, dosagem, validade e nome do profissional responsável.
18: De acordo com Kleber Verde, casos de urgência e UTI deverão contar com a presença de ao menos 2 profissionais de enfermagem para aplicação de medicamentos. Na visão dele, a medida busca evitar fraudes, erros e tragédias no ambiente hospitalar.
17: Eunice Oliveira, do MDB do Ceará, apoia o trabalho da Frente Parlamentar em defesa da Política Nacional de Plantas Medicinais e Fitoterápicos. O deputado informa que o objetivo do colegiado é incentivar pesquisas.
18: A iniciativa também visa apoiar a produção e ampliar o uso de plantas medicinais e fitoterápicos na saúde pública. No entendimento de Eunice Oliveira, a Frente Parlamentar contribui para o aproveitamento sustentável da biodiversidade brasileira e para o fomento à agricultura familiar.
17: Termina agora esta edição especial do Jornal Câmara dos Deputados, produzida e apresentada pela Rádio Câmara de Brasília, em parceria com a Rádio Câmara de Parauapebas, integrante da Rede Câmara de Rádio.
18: Eu agradeço ao Francesco e a toda a equipe da Câmara de Vereadores de Parauapebas pelo excelente trabalho conjunto.
17: Obrigado à Câmara dos Deputados por esta oportunidade. Esse programa teve trabalhos técnicos de Everson Urani e apresentação de Márcio Aquilissade e Francesco Costa. Boa noite.
18: Muito boa noite. O Jornal Câmara dos Deputados volta amanhã. Você fica agora com o Minuto do TCU.
3: Minuto do TCU.
19: O Tribunal de Contas da União monitorou 67 universidades federais para verificar medidas de prevenção e combate ao assédio moral e sexual. 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Apenas 17 das 67 universidades monitoradas cumpriram todas as determinações do TCU. Faltam ainda estruturas adequadas para acolher vítimas, apurar denúncias e capacitar servidores e estudantes. O tribunal deu 180 dias para que as universidades avancem no cumprimento das medidas. 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Saiba mais em tcu.gov.br.
16: 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Você ouviu a voz.
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5: Até aqui o grupo disponibilizou dois poderosos singles.
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1: 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Abrindo esse bloco com The Alex Opal Outfit, In Better

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14: E o Oasis confirmou o seu retorno aos palcos com uma nova turnê em 2027. Em um vídeo divulgado nas redes sociais, a banda brincou com sua própria importância na cultura britânica e prometeu um espetáculo para elevar o ânimo das pessoas. A turnê vai passar pelo Reino Unido, Europa, Estados Unidos e Irlanda, mas as datas e cidades ainda não foram anunciadas. Fãs europeus interessados em ingressos devem se cadastrar para participar da venda.

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1: 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Abrindo esse bloco com Sia Fret, Atlantis.

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1: Ux FM, 1 para as 9.
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4: Hora Certa. 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